0: Guedes.
1: Esqueça tudo, pagode de qualidade.
0: Que coisa linda, hein?
1: Vai, bebê! Você pode mexer com tudo nessa vida, menos o dinheiro e o

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Vou correr o mundo afora, dar uma canjica, que é pra ver se alguém se embala ao ronco da cuica. E aquele abraço pra quem fica.